0: bom saber que a gente pode dizer, mas a Pool tá viva, a Pool tá de volta, só que agora através da internet. Eu espero em breve estar de volta junto com vocês também. Um grande abraço e até lá.
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11: Oi, gente, tudo bem com vocês? Uma boa segunda-feira, que o seu mês de agosto seja abençoado. E hoje, dia 3, é o dia do tintureiro e também dia do capoeirista. Vamos agora à dica de hoje. Quer uma planta perfeita para ambientes internos e que ainda purifica o ar da sua casa? A palmeira Rafis adora temperaturas amenas, sombra e é excelente para eliminar toxinas e contaminantes de produtos de limpeza. Como ela pode atingir até 3 metros de altura? A dica de ouro é colocá-la em áreas de serviço ou salas com o pé direito alto. Garanta mais beleza, frescor e saúde para o seu lar com essa espécie incrível.
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13: Sim, meus amigos, minhas amigas, aqui é o Bill, estou de volta.

também muito obrigado ao Marcelo Tibério, que depois de uma ausência minha aí, profissional, até profissional em outros ramos, não só no meio do rádio, Marcelo entendeu, agora concedeu mais um espaço aqui. Então, de volta ao Pool Special, vamos fazer jus aos convites e começamos a primeira edição.

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1: Vamos atravessar o oceano até a Austrália para conhecer a trajetória de uma das bandas mais inovadoras e eletrizantes que o mundo já viu. É o In X Volume 1, A Chama Australiana.
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1: Agora imagina seis jovens amigos de Sydney, no final dos anos 70, tentando misturar o funk que ouviam em discos importados com o rock cru das rádios locais. Assim nasceu o embrião do In X, formado pelos irmãos Ferris, o Tim, Andrew e John, que se juntaram com Michael Rutgens, Gary Beers e Kirk Bangley. No começo, eles se chamavam The Ferris Brothers, tocavam em pubs de bairro e gravavam fitas cassetes improvisadas, até que em 1979 resolveram mudar o nome. Esta mudança de nome foi inspirada nas bandas britânicas como o XTC e nos slogans publicitários que diziam In Excess. Daí surgiu o nome In Excess, uma palavra curta, moderna e enérgica, muito aderente com o

0: Você acabou de ouvir Stay Young, de Ferris Brothers, a percursora do In Excess. O primeiro álbum, lançado em 1980, foi apenas o começo, mas já mostrava o DNA da banda, com grooves fortes, metais marcantes e a voz magnética de Michael Richards. Uma pequena curiosidade, você sabia que a primeira turnê internacional deles foi feita com um orçamento tão baixo que a banda dividia o mesmo quarto de hotel e fazia suas próprias montagens de palco?
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0: 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Agora confira no Pool Special Just Keep Walking, servindo como primeiro single oficial do álbum de estreia homônimo, lançado em outubro de 1990.

Este é o Pu Special in Nexus. Agora vamos escalar o mundo. Os primeiros discos abriram caminho, mas foi em 1982, com o lançamento de Shaboshoba, que o in Nexus começou a dominar rádios fora da Austrália. Já com o single The One Thing, a banda entrou nas paradas americanas e começou a ser transmitida na revolucionária MTV, que naquela época ainda era uma novidade. Com o videoclipe cheio de atitude e sensualidade, mostrou ao mundo o carisma de Hutchence. Confira agora The One

0: Você conferiu The One Thing.
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0: Continuando, o sucesso chamou a atenção da crítica. A mistura de guitarras com batidas dançantes era algo novo. E foi ali que o Inexus descobriu sua própria linguagem. Algo entre o funk do Prince e o rock do Rolling Stones. No entanto, com uma identidade própria, né? Curiosidades, durante esta fase, Andrew Ferris, tecladista e principal compositor, começou a trabalhar obsessivamente em melodias que misturavam sintetizadores com saxofones, algo bem arriscado para bandas de rock na época. Confira agora Don't Chain.

0: Esta foi Don't Change, que ainda hoje é considerada por muitos críticos a alma do primeiro Inexus. Um convite à autenticidade e uma pista do que estava por vir.
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0: As músicas mais tocadas do álbum Shabo Shoba de 1982 do Inexus inclui os singles lançados The One Thing e Don't Change, além de The Look At You e Black and White. Atualmente, fãs destacam Don't Change e The One Thing como as mais icônicas em discussões. A lista de melhores músicas do Inexus ranqueia Don't Change no topo e The One Thing entre as 20 principais. Confira agora Black and White, de junho de 1983.

0: Esta foi To Look At You, de março de 1983, no Pooh Special In Excess.
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0: Agora vamos para a fase de Original Sin e o reconhecimento. Enquanto The One Thing tomava conta das rádios americanas, o In Excess ganhou status de exportação australiana de luxo. Em 1984, o álbum The Swing confirmou que eles eram mais do que uma moda. Original Sin misturava rock e política social e trazia uma das parcerias mais inusitadas da época, o lendário Nile Rodgers do Chic, que produziu a faixa, e também o teclado que se ouve na música vem direto das mãos de Daddy Hall, da dupla Hall e Oates.
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sucesso crescente levou a banda a novos experimentos, e o álbum The Swing consolidou o In Excess como uma força mundial. Foi produzido por Nick Lowney e com participação de Nile Rodgers, como eu comentei antes, além de ser a primeira música australiana a alcançar o topo nas paradas nos Estados Unidos.

Em 1985, o álbum Listen Like Thieves trouxe uma faixa que virou um hino, a What You Need.

quando se rendia ao álbum Kick, um disco em que tudo deu certo. Misturava sensualidade, estilo e perfeição pop. Kick é daqueles álbuns que define uma década. Trazia Need You Tonight, Devil Inside, Never Tear Us Apart e New Sensations.

Mais uma curiosidade: quando a gravadora ouviu o álbum pela primeira vez, ela odiou. Acharam pop demais para uma banda de rock. Mesmo assim, o grupo insistiu e o público provou que eles estavam certos. Agora, Need You Tonight.

Night foi um dos maiores hits da década de 80. Sua batida minimalista e sexy se tornou uma assinatura inconfundível. E o clipe, com cortes rápidos e iluminação preta e branca, ganhou prêmios na MTV. Logo depois de Need You Tonight, aí veio Never Tears Apart, que mostrou o lado romântico e intenso de Hutchins. E a canção viraria assim.

Tear Us Apart, aqui no Poo Special In Excess. E uma curiosidade, durante a turnê do Kick, o In Excess fez mais de 150 shows e vendeu milhões de álbuns em todo o mundo. Michael Richards virou ídolo global, comparado a Jim Morrison com aquele mesmo magnetismo perigoso. E para encerrar a edição de hoje do Poo Special In Excess Volume 1, convido você para a próxima edição com a continuidade dessa banda australiana ao som de Devil Inside. Então, muito obrigado pela sua companhia, te espero lá na próxima edição.

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5: Olá, segunda-feira maravilhosa, que bom encontrá-los por aqui. E atenção, se você vai adotar um novo pet, então antes de juntar com os outros bichinhos da casa, certifique-se de que ele está vacinado, vermifugado e com antipulgas em dia. O check-up no veterinário é fundamental para garantir a segurança de toda a turminha e evitar a transmissão de doenças. E se algum peludo ficar doente, mantenha-o separado até a cura total. Proteção e prevenção são os maiores gestos de amor.
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1: Oi, oi, meus amigos. Terça-feira maravilhosa. Que bom ter a companhia de vocês aqui na nossa rádio. E olha, anote essa dica de ouro pra quem tem gatinho filhote. Nunca brinque utilizando as suas mãos ou os pés. Para os felinos, tudo que se move é uma presa. E se você incentivar, estará ensinando o seu gatinho a te caçar no futuro. O que parece bonitinho e inofensivo no começo, vira um problemão com mordidas dolorosas quando ele cresce. Então use sempre um brinquedo e varinhas apropriadas para educar o seu amigo com muito carinho.
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0: voltamos já. Com muito mais músicas. Muito mais músicas. Com muito pra você. 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

você assiste um trailer e você fala, nossa, esse filme vai ser sensacional, a Netflix divulgou o trailer de O Homem que Sussurra, um suspense psicológico estrelado por Robert De Niro, Michelle Monaghan e também Adam Scott. O filme adapta um livro de muito sucesso de Alex North, que tem o mesmo nome, né? O Homem que Sussurra, e acompanha a busca por uma criança sequestrada. Adam Scott interpreta um escritor policial viúvo cujo filho de 8 anos desaparece. Para encontrá-lo, ele procura o pai com quem mantém uma relação distante, um ex-detetive aposentado que é o Robert De Niro. A investigação revela uma possível ligação entre o sequestro e um caso que aconteceu décadas antes, envolvendo um assassino em série condenado e conhecido como O Homem que Sussurra. Michelle Monaghan vive a policial responsável pela investigação. É a primeira adaptação para as telas de um policial de Alex North, que tem uma grande bibliografia de suspense. A direção é de Anthony Russo e John Russo de Vingadores Ultimato e também das sequências. O Homem que Sussurra chega no final de agosto, dia 28, na Netflix.

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0: uso e proibido na internet, o peptídeo injetável para bronzeamento rápido. Essa substância age direto no cérebro, forçando o corpo a produzir melanina de um jeito totalmente artificial e sem qualquer controle médico. 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
2: Então, meus amigos, se você está fazendo um bolo, então nada de usar ingrediente vencido ou estragado. Para saber se o seu fermento ainda está com a força total, anote o truque de ouro. Coloque uma colherzinha dele num copo com água quente. Se borbulhar na hora,

0: dia.
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0: De volta com mais um Na Tela, eu sou o Rui Bala por aqui. E a super produção Mestres do Universo, a história de He-Man, chega a Prime Video apenas 7 semanas depois de estrear nos cinemas do mundo, onde arrecadou pouco mais de 113 milhões de dólares, que teve um orçamento de 170 milhões, tá devendo ainda, né? A frustração financeira contrastou com a expectativa de um fenômeno, tipo quando foi lançado Barbie, você lembra? Só que a adaptação de He-Man com componentes cômicos atraiu somente uma bolha de fãs da franquia. Nicolas Galitzine faz o papel de He-Man, né? O príncipe Adam, afastado de Eternia desde a sua infância e vivendo na Terra sob uma nova identidade. O reencontro com a Espada do Poder leva-o de volta ao planeta natal, dominado agora pelo Esqueleto, que é interpretado pelo ator Jared Leto. O filme é dirigido por Travis Knight e referencia a série animada dos anos 1980. E também tem essa encenação inicial na Terra, que evoca a primeira adaptação de 1987, quando Dolph Lundgren, ele mesmo, viveu o loiro sarado. He-Man, né? Ou Mestres do Universo, já disponível no Prime Video.
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2: Oi, gente, tudo bem? Que a sua terça-feira seja maravilhosa, né? Um bom dia pra você. Hoje, dia 4 de agosto, é o dia da campanha educativa de combate ao câncer. E o Mundo Verde tá chegando com a dica consciente do dia. Vamos conferir. Você sabia que para produzir apenas uma tonelada de papel, são necessárias 17 árvores e 115 mil litros de água? Além do gasto ambiental na produção, o descarte desse material representa 16% dos resíduos sólidos em aterros, liberando gases poluentes. Reduzir o uso de papel no dia a dia economiza dinheiro, tempo, espaço e diminui a sua pegada ecológica. Adote os documentos digitais e faça sua parte pelo futuro do planeta.
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3: As corujas podem girar a cabeça em até 270 graus. Isso se deve à sua anatomia, que permite uma rotação maior em comparação com outros pássaros.
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5: Oi, oi, meus amigos, terça-feira maravilhosa, que bom ter a companhia de vocês aqui na nossa rádio. E olha, anote essa dica de ouro para quem tem gatinho filhote. Nunca brinque utilizando as suas mãos ou os pés. Para os felinos, tudo que se move é uma presa. E se você incentivar, estará ensinando o seu gatinho a te caçar no futuro. O que parece bonitinho e inofensivo no começo, vira um problemão com mordidas dolorosas quando ele cresce. Então use sempre um brinquedo e varinhas apropriadas para educar o seu amigo com muito carinho.
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0: 7 da noite. 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
1: O Supremo Tribunal Federal decidiu ampliar a isenção de impostos na compra de veículos para pessoas com deficiência. A decisão passou a incluir também pessoas com deficiência mental leve e autistas de nível suporte 1, que antes estavam excluídos do benefício. O relator foi o ministro Alexandre de Moraes, que considerou inconstitucional deixar essas pessoas de fora. A maioria dos ministros acompanhou o entendimento. Com isso, essas pessoas passam a ter direito a alíquota zero do IBS e do CBS na compra de carros. O STF analisou duas ações contra a Lei Complementar 214/2025, que regulamentou a reforma tributária.
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você assiste um trailer e você fala, nossa, esse filme vai ser sensacional, a Netflix divulgou o trailer de O Homem que Sussurra, um suspense psicológico estrelado por Robert De Niro, Michelle Monaghan e também Adam Scott. O filme adapta um livro de muito sucesso de Alex North, que tem o mesmo nome, né? O Homem que Sussurra, e acompanha a busca por uma criança sequestrada. Adam Scott interpreta um escritor policial viúvo cujo filho de 8 anos desaparece. Para encontrá-lo, ele procura o pai com quem mantém uma relação distante, um ex-detetive aposentado que é o Robert De Niro. A investigação revela uma possível ligação entre o sequestro e um caso que aconteceu décadas antes, envolvendo um assassino em série condenado e conhecido como O Homem que Sussurra. Michelle Monaghan vive a policial responsável pela investigação. É a primeira adaptação para as telas de um policial de Alex North, que tem uma grande bibliografia de suspense. A direção é de Anthony Russo e John Russo de Vingadores Ultimato e também das sequências. O Homem que Sussurra chega no final de agosto, dia 28, na Netflix.

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2: 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O primeiro computador do mundo pesava mais de 27 toneladas. Foi construído na década de 1940 e ocupava uma sala inteira, consumindo mais energia do que uma casa grande.
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0: 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O Brasil registrou um recorde histórico em 2025. 9,2 milhões de turistas estrangeiros visitaram o país. Crescimento de 37,1% em relação a 2024, quando haviam chegado a cerca de 6,7 milhões de visitantes. Os dados são do Anuário Brastoa 2026, da Associação Brasileira das Operadoras de Turismo. Os destinos mais procurados pelos estrangeiros foram Rio de Janeiro, Foz do Iguaçu e São Paulo, Manaus, Maceió, Porto Seguro, Porto de Galinhas, Balneário Camboriú e Trancoso também estão na lista. Os atrativos mais visitados foram as Cataratas do Iguaçu, o Pantanal e o Pão de Açúcar. A Europa liderou o envio de turistas ao Brasil com 33,3% dos visitantes. No primeiro semestre de 2026, o país já recebeu mais de 5,2 milhões de turistas, com gastos estrangeiros chegando a 28,7 bilhões de reais.
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0: 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No ar, mais um Music Delivery com o melhor dos anos 80, 90 e 2000. E neste set, House Music e Tribal Music, Tribal, né, dos anos 90. Nascida no Canadá, Deborah Ann Cox é cantora, compositora, atriz. E o seu maior sucesso na música foi Nobody's Supposed to Be Here, ficando aí nos charts da Billboard durante 14 semanas, um pouco antes, em 1995. Porém, Deborah lançava Who Do You Love, que abre aqui mais um Music Delivery na Pool FM. Deborah Cox.

0: E Deborah Cox abrindo aqui com Who Do You Love, 1995. Deborah Ann Cox, canadense, cantora de R&B, soul, compositora e atriz. Deve ser youtuber também. Todo mundo hoje é youtuber, até eu. Inclusive, estou lá no YouTube, @gfernandes007, certo? No Insta, @jfvoz. Obrigado pela sua conexão. Music Delivery sempre aqui na Pool. Segunda a sexta-feira, 10 da manhã, 2 da tarde e 8 da noite. Até o próximo.
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3: O Brasil produziu 4,47 milhões de barris de petróleo por dia em junho de 2026, o maior volume já registrado no país. O resultado foi divulgado pela ANP. Comparando com junho de 2025, a alta foi de 19,1%. Na comparação com maio de 2026, o crescimento foi de 4%. O pré-sal puxou esse desempenho todo, respondendo por 82% da produção nacional. A Petrobras liderou com 2,61 milhões de barris por dia, seguida pela Shell, com 412 mil, e pela Total Energies, com 197,2 mil barris diários. O campo de Búzios, na Bacia de Santos, foi o maior produtor de petróleo do país, com 1,02 milhão de barris por dia.
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2: Então, meus amigos, se você está fazendo um bolo, então nada de usar ingrediente vencido ou estragado. Para saber se o seu fermento ainda está com a força total, anote o truque de ouro. Coloque uma colherzinha dele num copo com água quente. Se borbulhar na hora,

0: 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O nariz humano pode detectar mais de 1 trilhão de odores. Nossa capacidade olfativa é muito mais complexa do que se pensava anteriormente, permitindo que distingamos uma variedade enorme de cheiros. 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
1: O Gabinete de Segurança Institucional, o GSI, abriu uma licitação para registrar preços na compra de 8 drones. Os equipamentos vão ser usados nas operações da Secretaria de Segurança Presidencial. O aviso foi publicado no Diário Oficial da União. A licitação está dividida em 3 itens. As propostas já podem ser enviadas pelo portal de compras do governo federal a partir desta segunda. A abertura do processo está marcada para o dia 13 de agosto, às 9h30.
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Boa noite, melhores ouvintes, ouvintes do Back to Black. Está no ar mais uma edição inédita do programa mais groove do rádio. O seu Back to Black comigo aqui, Sérgio Scarpelli. E hoje tem muito som legal por aqui. Stevie Wonder, Kool & The Gang, Incognito, George Michael, Jamiroquai, Drake. Além de muitas novidades incríveis. E eu começo exatamente com uma delas, o novo single da banda norueguesa The Sound. Formada pela vocalista Simone Eriksrud, o baixista Johnny Sidjo e o baterista Kim Ofsted. Eles estão na estrada desde os anos 90 e desde lá sempre estão fazendo coisa boa, como essa música

Mais dois singles incríveis aí na sequência. Ouvimos o novo som do ótimo cantor americano Kosciusko, a música Backtrack, sapatada das boas, com os dois pés na velha escola. E você vê a carreira do Kosciusko antes dele embarcar na velha escola, não era muito legal, viu? Mas depois o cara tá mandando muito bem. E antes, Casey aí, seu funk Sus Flash, o Casey que estudou na escola Zap e passou em primeiro lugar com diploma e tudo, ganhou até medalha, é isso aí. E eu vou virando aqui para mais um som novo da dupla Carlos Escanilha e Ale Pizarro, eles que são lá de Miami, ô, bela Miami, e formam Carlos and the Experience. Eles chegam aqui com a música nova deles, Fine Line. Ladies and gentlemen.

0: bloco incrível, fechando esse primeiro bloco do Back to Black. Ouvimos aí Kool and the Gang, sua fase áurea, com a bela Tonight, com o James J.T. Taylor aí nos locais, quebrando tudo. E antes, a pedrada do produtor americano Captain Joss e seu novo single, a música Bang Boom. É isso aí. Próximo bloco tem Stevie Wonder, Incognito, Jason Mars. Não saia daí, tá demais. 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
1: De volta com mais um Na Tela, eu sou o Rui Bala por aqui. E a super produção Mestres do Universo, a história de He-Man, chega a Prime Video apenas 7 semanas depois de estrear nos cinemas do mundo, onde arrecadou pouco mais de 113 milhões de dólares, que teve um orçamento de 170 milhões, tá devendo ainda, né? A frustração financeira contrastou com a expectativa de um fenômeno, tipo quando foi lançado Barbie, você lembra? Só que a adaptação de He-Man com componentes cômicos atraiu somente uma bolha de fãs da franquia. Nicolas Galecki Zane faz o papel de He-Man, né? O príncipe Adam, afastado de Eternia desde a sua infância e vivendo na Terra sob uma nova identidade. O reencontro com a Espada do Poder leva-o de volta ao planeta natal, dominado agora pelo Esqueleto, que é interpretado pelo ator Jared Leto. O filme é dirigido por Travis Knight e reverencia a série animada dos anos 1980. E também tem essa encenação inicial na Terra, que evoca a primeira adaptação de 1987, quando Dolph Lundgren, ele mesmo, viveu o loiro sarado. He-Man, né? O Mestres do Universo, já disponível no Prime Video.
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5: Um grande tubarão branco seria capaz de detectar uma única gota de sangue em uma piscina olímpica. Isso é resultado de seu olfato altamente desenvolvido.
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2: Back to Black de volta aqui, sempre sintonizado com você, melhor ouvinte. E eu abro esse segundo bloco com o cantor inglês Freddie Kingdom. Ele que é novinho de tudo, apenas 19 anos, mas tem um background incrível. Ele se formou na Royal Academy of Music como pianista e tem feito muito sucesso nos clubes do oeste de Londres. A gente ouve aí seu novo single, a ótima Lost in the Rhythm.
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Como é que do grande mestre, um dos maiores cantores de todos os tempos, ouvimos simplesmente ele, Stevie Wonder and Go Home, música que faz parte da fase oitentista do Stevie Wonder, uma das melhores que ele fez nessa década. E antes, Jason Mraz na lindíssima You Might Like This. Essa música é linda, o arranjo, pelo amor de Deus. E agora a gente vai lá para a Alemanha, que é a terra de uma moçada muito boa de acid jazz. Estou falando da banda Tiller, que tem Clara Lucas nos vocais, Carla Kohner nos trombones, Pascal Kluwer no trompete, Wynn Schultz no tenor sax, Philip Schaffer no baixo, Tom Glasser na bateria e Joshua Milo no teclado. Ó, falei a ficha técnica inteira da música. Eles chegam aqui com o seu novo single, All Right Again.

0: Olha só, direto aqui da República Tcheca, eu vou fechando esse segundo bloco do Back to Black. Ouvimos Boom in China na música Sailing, é isso aí. E antes a banda inglesa Incognito, com direito aos vocais do nosso Ed Mota em Who Needs Love, num belo LBB Emerald Remix. Que bom, né? Simplesmente sensacional. E não saia daí que tem mais Back to Black pra vocês.
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0: 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O crédito consignado privado cresceu 100 bilhões de reais no Brasil em apenas um ano. A carteira saiu de 40 bilhões de reais para 140 bilhões de reais desde que as novas regras entraram em vigor em março de 2025. Qualquer trabalhador com carteira assinada pode contratar o crédito pelo aplicativo da Carteira de Trabalho Digital, com desconto direto no salário. São 104 bancos no mercado, mais de 23 milhões de contratos e 10 milhões de trabalhadores atendidos. Itaú e a fintech Meu Tudo lideram o setor com 17 bilhões de reais cada. O produto tem sido muito usado para trocar dívidas caras, como cartão de crédito e cheque especial, por taxas menores. Mas ainda assim, existem problemas técnicos nos repasses e casos de inadimplência que chegam perto de 50% em algumas carteiras.
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7: E o Back to Black está de volta aqui comigo, Sérgio Scarpelli, de volta com uma bela novidade do R&B, do cantor Lucas Seto. O Lucas Seto, que é um cara talentoso, ele é extraordinário, já ganhou até o The Urban Music Award de melhor artista independente e vem lançando assim um single melhor que o outro. Eu adoro o Lucas Seto. A gente ouve aí Nobody But You.

beleza? Ficamos aqui no Back to Black com esse som lindíssimo do Jamiroquai, faixa do álbum Synchronized. Ouvimos aí simplesmente Butterfly. Que bom gosto essa música, meu Deus, né? E antes, a música eleita pelos britânicos a mais amada pelos ingleses, clássico incrível com uma introdução simplesmente antológica e inesquecível. Ouvimos aí o grande George Michael em Colors Whispers. Tá certo que a música é acreditada ao One, mas é o George Michael, né? Puro, né? Ele se fez dessa música, aliás, a carreira solo veio depois do sucesso do Colors Whispers, é isso aí. E agora eu vou tocar o som novo da cantora, compositora e produtora francesa Samira Demery. Ela, desde criança, teve um grande interesse por música e poesia. Suas músicas são influenciadas aí principalmente pelo soul, R&B e hip hop, com um toque de jazz clássico e música eletrônica. A gente ouve aí Shine No Matter What.

0: fechando esse terceiro bloco aqui do Back to Black, ficamos com ele, o canadense Aubrey Drake Graham, ou só simplesmente Drake, para os íntimos, né? Ouvimos aí a música Get Together com George Smith Black Coffee. O Drake que é completo, cara. O cara é rapper, cantor, compositor, produtor musical, ator e empresário. Aliás, ele começou a carreira como ator. Pouca gente sabe disso. E antes ouvimos aí o belo som de Cosmo Quinta, a musicaça What Love Can Do. Lembrando sempre que @SérgioBTB é meu nome lá no Instagram e você pode me adicionar por lá. Próximo bloco tem Tuxedo com Zap. Só isso já vale a pena o bloco inteiro, né? O velho e bom Peter Brown e muito mais. Não saia daí. Bloco Saideira tá demais. I'll be back to black.
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5: Oi, gente, tudo bem? Que a sua terça-feira seja maravilhosa, né? Um bom dia pra você. Hoje, dia 4 de agosto, é o dia da campanha educativa de combate ao câncer. E o Mundo Verde tá chegando com a dica consciente do dia. Vamos conferir. Você sabia que para produzir apenas uma tonelada de papel, são necessárias 17 árvores e 115 mil litros de água? Além do gasto ambiental na produção, o descarte desse material representa 16% dos resíduos sólidos em aterros, liberando gases poluentes. Reduzir o uso de papel no dia a dia economiza dinheiro, tempo, espaço e diminui a sua pegada ecológica. Adote os documentos digitais e faça sua parte pelo futuro do planeta.
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6: 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Bem-vindo a mais uma edição do quadro Dr. Sample by DJ Akin da Rhythm Audio Produções. Conheça agora as músicas que deram origem ao clássico de Chubby Rock e Hitman Howie T, DJ Innovator. E gravação de Ebrug & P.

de 1988, grupo ND Rap, vocais de ND Naldinho, utilizou a música de Chubby Rock para o mega hit da época, Melô da Lagartixa. Dr. Sample tem o objetivo de instruir e mostrar da importância de vários clássicos para as músicas do passado e do presente. Portanto, não perca a próxima edição.

0: 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O chocolate foi usado como moeda. Os maias e os astecas usavam grãos de cacau como forma de pagamento, além de usá-los para fazer uma bebida amarga que consideravam sagrada. 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
3: E você está curtindo duas horas com todo o sabor da música negra e suas influências. Você está curtindo simplesmente o Back to Black. E agora eu vou tocar o som da dupla holandesa Circuit Rendezvous, formada por Siesk Morse e Remy Lau. A dupla se conheceu como quando eles estudavam lá no Conservatório Cordaz de Roterdã, olha só, e formaram a banda após se formarem. Ó, vamos se formar, pegar o diploma e formar uma banda, é por aí. A gente ouve aí seu novo single, Say the Word.

E ficamos agora no Back to Black com esse funk incrível da dupla Ivan McVell e Maya Kilton, a música Step It Up. Que beleza isso aqui. E antes, mais do que uma música, né? Um acontecimento, a dupla Tuxedo de Mayer Hawthorne e Jack One, juntos aí com a lendária banda Zap. Ouvimos simplesmente Shy. Música deliciosa, né? E virando aqui para um cara que faz uma disco funk dance alternativa das boas, artista independente de muito talento chamado Love Coach, a gente ouve aí seu novo single Joyride.

vai ficando por aqui. Ouvimos simplesmente Highly Compatible. E antes, um baita clássico disco, bota clássico nisso. Peter Brown com Dance With Me. Só pra ter uma ideia, o background vocal dessa música é da Betty Wright. E essa música foi revolucionária porque a Betty Wright gravava o seu backing vocal em cima do backing vocal dela. Isso aqui foi um acontecimento na época. E a música, meu Deus do céu, faz tanto tempo que ela foi lançada e ela continua sensacional. É isso aí. Estive aqui com o Breno na mesa. Aliás, o Breno canta pra caramba. Um dia ele vai cantar aqui no Back to Black, porque, olha, o cara é um vocalista aqui, né? Estive com o Breno na mesa e com ele, o Marco Cruzeira, que não canta, mas manda muito bem nas montagens e mixagens. Ele é um astro aqui do Back to Black, né? E eu sou Sérgio Scarpelli. Ah, tem a Elaine também, que ajuda nas pesquisas musicais. Não posso esquecer dela, né? É isso aí. Eu sou Sérgio Scarpelli e volto na próxima semana com mais uma edição do Back to Black. Um beijo, muita luz, paz e até lá. 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

0: 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Um estudo do consultório Algoritmado de julho de 2026 descobriu que a Anvisa usa o formato de data americano nos arquivos do seu banco de dados público, mas não informa isso na documentação técnica. Com isso, empresas de cannabis medicinal calcularam errado o prazo das suas licenças ao ler as datas no padrão brasileiro. O levantamento confirmou que nenhuma das 59 licenças vigentes está vencida, mas 16 delas vencem nos próximos 12 meses. As autorizações estão distribuídas entre 26 empresas, com as 5 maiores concentrando 42% dos produtos. O alerta chega na entrada em vigor hoje, terça-feira, do pacote de resoluções da Anvisa, que completa as regras para o cultivo da cannabis no Brasil.
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0: Show Music Delivery com Chip Norick, If I Can't Have You, 1990, direto da Alemanha. Também Kicking Back com Devotion, Scratches aí do Beatles. Yellow Submarine, homenagem aí aos mulheres negras que tinha esse scratch lá. E eu, num ato de inveja extrema, tentei copiar, obviamente que não deu certo, né? Porque o scratch é uma assinatura do DJ. Mesmo que ele consiga copiar, ele não vai querer copiar, porque senão ele vai ser a cópia do... Quem quer ser cópia no mundo? Só uma pessoa muito idiota na cabeça de pudim pra querer ser cópia de alguém. A pessoa quer ser original. Também o 221 com 221. 1991, Soul to Soul com Back to Life, de 89, abrindo aqui com o DJ Jazzy Jeff e Fresh Prince, Summertime, remix de 1991. Jazzy Jeff, como você deve saber, é o Will Smith. Se você não souber, eu vou até aí na sua casa dar um tapa na tua cara. Em nome do Will Smith. Terminando então mais uma edição do Music Delivery, sempre aqui na Pool, 3 edições. 10 da manhã, 2 da tarde e 8 da noite. No YouTube, estou no arroba jeffernandes007. Instagram, arroba jfvoz. Ou jfvoice. Ou jfvosh. Escolha o sotaque.
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0: cuidar bem do seu amiguinho.
1: Oi, oi, meus amigos, terça-feira maravilhosa, que bom ter a companhia de vocês aqui na nossa rádio. E olha, anote essa dica de ouro para quem tem gatinho filhote. Nunca brinque utilizando as suas mãos ou os pés. Para os felinos, tudo que se move é uma presa. E se você incentivar, estará ensinando o seu gatinho a te caçar no futuro. O que parece bonitinho e inofensivo no começo, vira um problemão com mordidas dolorosas quando ele cresce. Então use sempre um brinquedo e varinhas apropriadas para educar o seu amigo com muito carinho.
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1: A campanha nacional de multivacinação começou em todo o Brasil. O objetivo é atualizar as vacinas de crianças e adolescentes com menos de 15 anos. A campanha vai até o dia 1º de setembro. A estratégia é levar a criança ao posto, checar a caderneta e aplicar na mesma visita todas as doses em atraso. As vacinas oferecidas incluem as de poliomielite, sarampo, caxumba, rubéola, hepatites A e B, rotavírus, meningites, febre amarela, HPV, influenza, Covid-19 e dengue, em municípios onde já é rotina. O Dia D Nacional acontece em 22 de agosto. Estados e municípios também poderão usar escolas, unidades móveis e busca ativa para alcançar crianças com doses em atraso. O Ministério da Saúde afirma que a mobilização busca recuperar a cobertura vacinal, que caiu nos últimos anos e ainda apresenta diferenças entre regiões do país.
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3: As pessoas passam, em média, um terço de suas vidas dormindo. Isso equivale a cerca de 25 anos, considerando que uma pessoa viva, em média, 75 anos.
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0: você assiste um trailer e você fala, nossa, esse filme vai ser sensacional, a Netflix divulgou o trailer de O Homem que Sussurra, um suspense psicológico estrelado por Robert De Niro, Michelle Monaghan e também Adam Scott. O filme adapta um livro de muito sucesso de Alex North, que tem o mesmo nome, né? O Homem que Sussurra, e acompanha a busca por uma criança sequestrada. Adam Scott interpreta um escritor policial viúvo, cujo filho de 8 anos desaparece. Para encontrá-lo, ele procura o pai com quem mantém uma relação distante, um ex-detetive aposentado que é o Robert De Niro. A investigação revela uma possível ligação entre o sequestro e um caso que aconteceu décadas antes, envolvendo um assassino em série condenado e conhecido como O Homem que Sussurra. Michelle Monaghan vive a policial responsável pela investigação. É a primeira adaptação para as telas de um policial de Alex North, que tem uma grande bibliografia de suspense. A direção é de Anthony Russo e John Russo de Vingadores Ultimato e também das sequências. O Homem que Sussurra chega no final de agosto, dia 28, na Netflix.
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1: A Polícia Civil deflagrou nesta terça-feira uma operação contra integrantes de grupos em redes sociais suspeitos de planejar um atentado à bomba durante os debates do segundo turno das eleições deste ano. Os investigados, com idades entre 19 e 31 anos, também são apontados por disseminar discursos de ódio contra mulheres e tentar estruturar uma rede extremista no país. Entre eles, está um seminarista de Pernambuco que teve seu alojamento revistado pelos agentes. A ação cumpre 8 mandados de busca e apreensão espalhados por Santa Catarina, Paraná, São Paulo, Pernambuco e Rio Grande do Sul.
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indispensável para bronzeamento rápido. Essa substância age direto no cérebro, forçando o corpo a produzir melanina de um jeito totalmente artificial e sem qualquer controle médico.

0: O grande problema é que esse produto ilegal não tem registro na Anvisa e pode estar contaminado com bactérias e impurezas de fábrica. Injetar substâncias desconhecidas no organismo coloca sua vida em risco em troca de uma vaidade passageira. Cuidado, gente! O verdadeiro autocuidado começa quando a gente protege a saúde e rejeita milagres estéticos que podem matar.
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2: Então, meus amigos, se você está fazendo um bolo, então nada de usar ingrediente vencido ou estragado. Para saber se o seu fermento ainda está com a força total, anote o truque de ouro. Coloque uma colherzinha dele num copo com água quente. Se borbulhar na hora,

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1: A Polícia Federal deflagrou a Operação Peso Oculto para desarticular um esquema criminoso de contrabando de eletrônicos, cosméticos e remédios injetáveis para emagrecimento de origem desconhecida. Os agentes cumprem mandados de prisão e de busca e apreensão nas cidades de Montes Claros, Minas Gerais e Foz do Iguaçu, Paraná, expedidos pela Justiça Federal de São José do Rio Preto, São Paulo. As investigações começaram após a prisão em flagrante de duas pessoas que transportavam 472 ampolas desses medicamentos emagrecedores no interior paulista. Os suspeitos agora podem responder pelos crimes de contrabando e pela venda irregular de substâncias medicinais.
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0: tarde, pessoal. Começando mais um Old School Show pela Pool Energia no ar. Comigo, DJ Banner, sempre rolando as balas pra você dos anos 70 até os anos 2000. Sempre o melhor da Black Music aqui na Pool. Funk, rap, soul, rhythm and blues. Um pouco de disco de vez em quando e até de vez em quando um MPB a gente rola aqui no meio com aquela influência black, né? O melhor da música nacional e internacional pra você aqui. Você está ouvindo aí ao fundo o pianinho aí do Early in the Morning, clássico do Gap Band. Essa é uma versão só no piano. Já que tocamos ela, nada mais certo, mas é mais correto do que tocar a versão original pra vocês aí. Então vamos começar o programa de hoje com Gap Band, Early in the Morning, do LP Gap Band, volume 4. Que não é o 4, que na realidade é o 6. Eles começaram a numerar a partir do terceiro. Então o quarto na realidade é o sexto. Gap Band.
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1: The Old School Show, Pool FM Energia no ar comigo, DJ Bummer, e esse aí é o som do Evasions. Evasions, que é uma banda que nunca existiu, na realidade é um radialista britânico da BBC, mas o cara cantando esse rap no comecinho dos anos 80 era uma paródia em cima dos raps que surgiam na época, né? Estamos ali no comecinho ainda do underground, ainda do rap, ainda o rap tava chegando nas FMs, ainda não era um estouro. Tirando aí Sugar Hill Gang com Rapper's Delight, Curtis Blow, pouca coisa fazia sucesso na rádio em termos de rap. Só depois, quando o Master Flash and Furious Five gravaram The Message, que as rádios começaram a dar mais atenção pro rap, levar um pouquinho mais a sério. Mas até então era uma coisa meio isolada, um movimento muito localizado em Nova York e em algumas regiões. E esse aí, o Evasions, eles gravaram essa paródia em cima de duas músicas, né? A primeira é do Tom Brown com Ties High, Grip Your Hips and Move, que eles utilizam até o refrão com a letra trocada. E a outra música que tá aí no meio é o clássico chic, Good Times. Então são duas músicas misturadas aí no arranjo, e o vocal do Graham DeVille, que é o radialista britânico lá da BBC, junto com aquela banda de disco music, Gary's Gang, que fez a base instrumental pra ele. Então esse é o The Evasions. Eles têm mais dois outros discos, uma com a versão do The Message, que chama The Passenger, e um outro que é chamado Rica Rap 2, que é a continuação desse daí, mas o arranjo é diferente. Mas sucesso mesmo só fez essa aqui. Eles chegaram até a cantar, aparecerem no Top of the Pops, que é aquele Globo de Ouro inglês, que na realidade é o programa que deu origem ao Globo de Ouro brasileiro da Globo, né? A Globo imitava muito esse programa, The Top of the Pops, que é um programa que existia na TV britânica, na BBC, desde os anos 60. Ele passou os anos 60, os anos 70 e os anos 80 inteiro, levando clipes, levando artistas à televisão, no esquema Globo de Ouro, como você conhece aqui tradicionalmente no Brasil. O The Top of the Pops durou até os anos 90 na Inglaterra. E se acha facinho aí no YouTube os vídeos desse programa, inclusive esses caras cantando essa música aqui. Evasions.
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0: Bom, nosso programa está acabando, infelizmente nosso tempo já se encerrou. Semana que vem saímos de volta novamente na terça-feira a partir das 5 horas da tarde com mais um Old School Show, programa especializado em Black Music em geral, nacional e internacional. Os bons sons estão aqui na Pool. Comigo, DJ Bummer, até semana que vem, bye bye.
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1: O lançamento do Vivo Anti-Spam, ferramenta ativada automaticamente em novas linhas para barrar chamadas em massa e golpes, gerou uma disputa legal entre as operadoras de telefonia brasileiras. Empresas concorrentes como a TIM recorreram à Anatel, alegando que o bloqueio automático está impedindo a entrega de ligações legítimas e importantes aos clientes, a exemplo de chamadas da área da saúde para pacientes. Por outro lado, a Vivo defende a tecnologia como uma forma de proteção aos consumidores. A Anatel investiga os critérios adotados pela ferramenta e busca uma solução para um impasse, enquanto especialistas alertam que nenhum sistema anti-spam é perfeito e falhas de bloqueio indevido podem continuar acontecendo.
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3: A leitura estimula o cérebro de forma intensa. Em exames de ressonância magnética, regiões relacionadas à linguagem, memória e emoção se ativam quando alguém está lendo ou ouvindo uma história.
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2: E a Apple TV divulgou o primeiro trailer de Mayday, a comédia de ação estrelada por Ryan Reynolds, ele mesmo, Deadpool, e com ele, Kenneth Branagh. Ambientada nos anos 1980, durante a Guerra Fria, o filme acompanha um piloto americano que fica preso em território soviético depois do fracasso de uma missão secreta. Reynolds faz Troy Assassin Kelly, um tenente e piloto da Marinha dos Estados Unidos, enviado para uma operação na União Soviética. O plano desmorona e ele acaba isolado nas linhas inimigas. Troy é encontrado por Nikolai Ustinov, um ex-agente da KGB, que é o Branagh. Apesar do temperamento ríspido, o russo mantém um interesse particular pela cultura americana. E em vez de entregar o piloto, forma com ele uma aliança improvável. Mayday, filme novo de Ryan Reynolds, chega ao catálogo da Apple TV no dia 4 de setembro.

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2: Mais uma edição aqui do Music Delivery com os hits de todos os tempos, anos 80, 90, 2000, dance, pop, house, funk, hip hop, break, flash house, new disco, disco às vezes, synth pop e tudo que for legal e bacana, a Pua FM toca e tocamos aqui no Music Delivery, certo? Desde já, agradeço aí a sua conexão, você

0: bem de 2024, Prospa Disrupt. Obrigado pela conexão, mais Music Delivery sempre aqui na Pool, de segunda a sexta-feira, 10 da manhã, 2 da tarde e 8 da noite. No YouTube, estou lá no arroba jeffernandes007 e no Insta, no arroba jfvoice. Valeu!
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4: De volta com mais um Na Tela, eu sou o Rui Bala por aqui e a super produção Mestres do Universo, a história de He-Man, chega a Prime Video apenas 7 semanas depois de estrear nos cinemas do mundo, onde arrecadou pouco mais de 113 milhões de dólares, que teve um orçamento de 170 milhões, tá devendo ainda, né? A frustração financeira contrastou com a expectativa de um fenômeno, tipo quando foi lançado Barbie, você lembra? Só que a adaptação de He-Man com componentes cômicos atraiu somente uma bolha de fãs da franquia. Nicolas Galecki faz o papel de He-Man, né? O príncipe Adam, afastado de Eternia desde a sua infância e vivendo na Terra sob uma nova identidade. O reencontro com a Espada do Poder leva-o de volta ao planeta natal, dominado agora pelo Esqueleto, que é interpretado pelo ator Jared Leto. O filme é dirigido por Travis Knight e reverencia a série animada dos anos 1980. E também tem essa encenação inicial na Terra, que evoca a primeira adaptação de 1987, quando Dolph Lundgren, ele mesmo, viveu o loiro sarado. He-Man, né? O Mestres do Universo, já disponível no Prime Video.

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Estamos de volta. Estamos de volta com o que você quer ouvir. 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